Já não és uma história bem contada, és uma evidência. O que acontece aqui é diferente do que acontece em todo o mundo. E não te digo para que te impressiones, mas para que generes este questionamento. É certo? Deixa-me ver. E eu quero fazer agora o desafio. Vas a salir aún com os pelos parados? Vas a venir

0: 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Entenda, a verdade é que Deus, ele crê muito mais que nossa capacidade humana pode dimensionar. E a evidência é que ele nos criou para dominar, nos criou para que seamos uma referência dentre tantas outras criaturas. Entenda que o ser humano está tendo um comportamento totalmente equivocado quando ele se nega a seguir o propósito de Deus. Entenda que não é uma obrigação, mas é um chamado que todos estamos tendo ao momento que chegamos ao mundo, seguir o propósito de aquele que nos enviou. E assim, eu quero falar para vós que está escutando o programa e que quer seguir os passos do Senhor Jesus, torne-se fiel. Entenda que as primícias é uno colocar a Deus em primeiro lugar. De todo aquello que chegue em suas mãos, separe os primeiros frutos em forma de reconhecimento, de agradecimento, como nos ensinou o Senhor Jesus. Que não podemos dar o dízimo e deixar de fazer o outro. Que é o que entendemos nisto? Que em tudo tenemos, temos que aplicarmos. E aqui vas a ter a oportunidade de buscar sobre onde está escrito assim, bem bonito: primícias. 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
2: 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Está aí, escrito em sua Bíblia. 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